0: E lágrima por lágrima.
1: Gustavo Lima,
0: Denis DJ é o nome dele.
2: Raduzão!
3: Fala, meu companheiro.
2: Sabia que de luz apagada é foda?
3: É complicado, é bom demais, meu companheiro.
2: MF Menos a Mais de novo, novamente.

0: as guri!
1: ULT!
2: Show demais!
0: Sensacional, gente, que energia! Obrigado, viu, gente? Deus abençoe muito! Muito, vocês são maravilhosos! O que falar dessas meninas doidas aqui, velho?

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1: Fala comigo!
2: Hoje em dia ninguém mais dança nas festas, então eu trouxe meu pai e minha mãe, uma salva de palmas pra Dona Júlia e seu Rafa. Vai ensinar um shot pra vocês. Ó.

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1: Sopuki. Alô?
2: Alô, Pamela?
1: Quem tá falando?
2: Aqui é o menino de rua, posso falar com você?
1: Oi?
2: Posso falar com você?
1: Nossa, moleque de rua me ligando.
3: O que foi, Pepe?
1: Moleque de rua me ligando aí. Dá o tom aí. Dá outro. Quer beber? Não. Deve ser o moleque de novo. Alô?
2: Alô, Pepe?
1: O que é que você quer, moço?
2: Eu quero cantar uma música pra você.
1: Você tem uma música pra mim, é?
2: É. Você deixa eu cantar pra você?
1: Deixa, eu tô com o teclado ligado, eu vou soltar a batida e você canta, vai.
2: Tá legal, tá legal. Escuta aí, beleza?
1: Olha o tempo, hein? Tá ouvindo aí?
2: Ó. Tá legal.

0: 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Alô, menino? Menino?
1: Existem canções que mexem com o coração da gente. Não tenho vergonha de dizer que me sinto muito emocionado quando canto essa música.

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1: Vem cá. E se eu te dissesse que você tá perdendo o amor da sua vida? Você ainda abriria mais uma?